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2: 9:18.

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4: 10 e 6.

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1: 10:32.

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3: Meia-noite e 37.

0: 1:09.
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3: 1:44.
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1: 3:37.

0: 3:51.
1: Ô Michel, não vai ficar pra tomar uma depois do fute não, mano?
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1: 3:59.
2: Oi, alô, gente, amiga, bom dia, estamos chegando, hein? Nosso Bom Dia Clube, manhã de sabadão, bora de música. Aliás, bora pro play aqui, eu volto já trazendo o nosso Bom Dia Clube. 3:59, tá na Clube, tá bom demais, bom dia.

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bom dia, bom dia, bom dia, estamos chegando, hein? Bom dia, meu povo lindo e abençoado, bom dia, compadre, bom dia, comadre, bom dia, meus guerreiros e minhas guerreiras, Sambadona Clube, hein? Tudo bem? Tudo tranquilo? Tudo normal por aí? Fala comigo, como é que tá o Inhame? Acorda então, acorda aí, meu povão!

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2: Bom dia, gente amiga, bom dia compadre, bom dia comadre, bom dia meus guerreiros e minhas guerreiras, bom dia meu povo lindo e abençoado, estamos chegando, estou por cá, hein? A partir de agora até as 8 da manhã eu te faço companhia com o nosso Bom Dia Clube no seu rádio. Pra Barra de São Francisco, Clube FM 103,9, uma antena, Clube FM 93,7, empresas do Grupo Faustino de Comunicação. Tá tudo bem, tudo tranquilo, tudo normal pra ele? E o Inhame, como é que tá, gente? Tá bom? Tá junto? Ei, coisa boa. Bora de Bom Dia Clube, então, aí pra toda a nossa região a partir de agora. Sabadão, dia 9 de maio de 2026, hein? Bom dia pra você que tá de butuca aí, né? Essa manhã de sabadão, agora vindo pra rádio, sereninho caindo, né? Sereninho caindo mansinho. Sereninho mesmo, bem levinho, bem fino. Mas de qualquer forma, gratidão. Obrigado, né, senhor? Como é que tá o Inhame? Tá bom, tá junto? Pra Barra de São Francisco, Mantena, Brasil, Mundo, vamos nós a partir de agora. Coladinho com o Cano de Garrucho, porque você sabe que Catitu, fora da manada, vira papá de onça, né? Então bora, a gente vaza na braquiária, vamos? Bora pular no colonhão? Vamos chegar ao rei, né, jumenta? Vamos jogar as capivaras na água, de cair na água, capivara, que leva em bala, hein? É chumbo grosso. Bora acordar, corujinha, meu povo, bora acordar, corujinha. Pra você ligado comigo em Central de Minas, ó, meu povo Central. São João de Mantenê, Itabirinha, Vargem Grande, Limeira, Divinas Laranjeira, bom dia. Bom dia a todos da Barra do Ariranha na sintonia, hein? Meu povo de Ataleia, Nova Belém, Galileia, São Félix de Minas, Mendes Pimentel, alô, Cuparaque. Bom dia a todos aí ligado comigo em Ecoporanga, hein? Meu povo de Ponto Belo, Montanha, bom dia. Alô, Vila Pavão, Vila Valério, Boa Esperança, Jaguaré, Pinheiro, bom dia. Bom dia a todos de Nova Venécia, hein? Meu povo aí de São Gabriel da Palha, São Mateus, São Domingos do Norte, Lampancas, Águia Branca, Alto Rio Novo e Mantenópolis. Alô, Mantenópolis, bom dia, hein? A você no aplicativo, no Brasil e no mundo, nosso abraço. Todo mundo acorda cedo e sintoniza aqui na Clube, mas é da Barra, na cabeceira, até virar pra lá, viu, João Antônio? Tá todo mundo ligado, eu tô achando é bom, hein? Abraçando os nossos amigos vaqueiros, os companheiros de todas as

0: Madrugada, os meus amigos Gia, Semente de Mutuca por aí, bom dia. Bom dia hoje aos nossos amigos Ferantes, né? Todos os Ferantes, bom dia. Aos meus amigos aí da Polícia Militar, Polícia Penitenciária, Polícia Civil, a Guarda Municipal, os amigos detentos, bom dia. Bom dia aos plantonistas nos hospitais, no Hospital Doutor Alceu Melgaço, nos hospitais da região, as secretarias municipais da saúde da cidade e região. Bom dia aos amigos garis que pulam cedo, né? Aos coletores, ó. Aos chapas, aos camelôs, bom dia. Aos padeiros, né? Chegando também com nós no pé do eito, os frentistas nos postos de gasolina de plantão, nas pedreiras e serraria, todo mundo ligado aqui também na clube, hein? A você no aplicativo, no Brasil e no mundo, sejam todos bem-vindos. Bom, gente, para começar muito bem, claro, né? Assim, começamos todas as manhãs e não poderia ser diferente. Gratidão em primeiro lugar, obrigado meu pai por tudo que o senhor tem feito por nós, meu pai, obrigado por tudo que ainda fará. Obrigado por nos conceder a oportunidade de estarmos aqui, vencendo mais uma semana, fechando mais uma semana de trabalho. Mas temos um sábado pela frente e sabendo que o senhor está no controle de tudo. Sabemos, meu pai, que somos carentes da sua misericórdia, do seu agir entre nós a cada momento e cada instante. Portanto, senhor, esteja conosco, esteja na casa de cada ouvinte, esteja visitando cada ouvinte nesse momento e abençoe cada um ouvinte representado. De uma certa forma, abençoe toda a família na sintonia. Onde for que estiver, meu pai, seja à frente dos passos de cada um, ilumine o dia de cada um e nos livre de todos os males. Amém? Que Deus abençoe você, o seu lar, o seu trabalho, a sua família. Que Deus abençoe o seu ir e vir. Que possamos confiar no Senhor e ser grato e prosseguir na caminhada, por mais que às vezes pareça difícil. A cada momento, a cada instante, Deus é contigo e Deus é conosco. E agindo Deus, pessoal, quem impedirá? Amém? Que nosso sabadão, que nosso fim de semana seja abençoado, né? Seja iluminado. O domingão, dia das mães, seja também um dia de paz, né? Um dia de abraços, de alegria. E para quem não tem a mãezinha, como eu já não tenho, que a gente se alegra também por saber que o Senhor é soberano, que a vontade dele sempre deve ser respeitada. Com certeza vou sentir muita presença da minha mãezinha nesse domingo. Assim como sinto no meu dia a dia, né? Papai do céu chama a mãezinha da gente, mas nunca sai da gente. É verdade? Então você que tem a sua mãezinha, valoriza. Quatro e vinte na clube, tá chegando o som da Gisele Cristina e do Cleito Queiroz, a bondade de Deus. É na clube, você sabe como é que é, tá bom demais. Bom dia, gente amiga. Bom dia, meu povo lindo e abençoado.
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2: E a clube não para, hein? São 4:32. Alô, João Antônio, bom dia, meu amigo.
3: Simão!

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3: E essa é da minha amiga Adelaide, né? Adelaide, que você pediu no samba programada, vou te mandar essa aqui, ó. Eu sei que você gosta muito dessa também, ó.
4: O telefone

0: Bom dia! Ê, moçada, e a nossa primeira sequência musical, bom dia, como você tá começando, hein? Do jeito que você gosta, muita moda. Esta manhã de sabadão, hoje dia 9, né? Tudo bem, tudo tranquilo, tudo normal pra aí, pessoal. Will Inhame, como é que tá? Tá bom, tá junto? Então chega na taca devagarzinho, chega no rei, na jumenta de leve, né? A rocha, a bichinha empaca, a jumenta empacada ninguém merece, é fim de mundo. 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Olha o Bom Dia Clube, meu povo. 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Oi!
1: Bom dia, Adilson. Adilson, toca pra mim aí, Solidão Sem Fim, pra Mar Batista, ofereço pro Cavaco, pro Quinca, pro Zé Minhoca, pro Cuica, pro Zé Bodoc, pro Lemão do Crado, pro Davi Ribeiro, pro Arroz, pro Marcelo, pro Matheus, pro Delsânia Família, pro Luiz Antônio Endal, Luiz Carlos, pro Tiririca, pro Dalu, pro Genil Devanete, pro meu amigo Preto lá no Palmital, pro seu Madruga aqui no Bagaço e pro meu sobrinho Luan Laian, lá em Portugal. Tchau, obrigado. E vamos sentar a pé no trem agora, né, meu filho? Hoje eu quero ir na feira.
0: Valeu, Carlito. Taca a pé sem dó, Carlito. Um abraço aí, meu amigo. Bom dia, Dilson Batista, que quem fala é o Preto Vaqueiro. Queria ouvir uma música aí com Zezé de Camargo e Luciano, Flores em Vida. Oferecer para meu amigo Carlito lá no Bagaço, para meu amigo Rodrigo lá no Muniz, para meu amigo Josimar e para sua esposa lá no assentamento 16 de abril. É, para meu amigo Zé Minhoca fala comigo, para o Alemão do Claro e para toda a vaquerama que tá atacando a peça, hein? Ó, tchau, obrigado. O preto pediu, não atendemos, hein? Cadê o, já atendemos o Alemão do Claro? O Alemão, bom dia.
2: Bom dia, meu amigo Adil Batista, partiu, meu filho.
0: Partiu.
2: Toca aquela do Zezé de Camargo e Luciano, será que é saudade? Príncipe Carlito, Gezão, Davi Ribeiro, Coréia, Edmir, Geneir, Alex, da Minhoca, Garotinho, Luiz Antônio Malindar, Rose, Marcelo Moldigabarco, Gudão, Luiz Antônio Malindaura, Cavaco, Michel Darivo, Branco Ferraro, Marquinhos, Olívio, Carlinho, Claudio Ouro e todo mundo tiver agarrado, principalmente pra vocês aí. Tchau, obrigado.
0: Valeu, Alemão.
2: Vamos correr os 5 litros de gasolina aí, Adios.
0: 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Meu amigo Josimar de Feitura, tá ligado? Josimar, bom dia pra você, meu parceiro. Bom dia, Deus Batista, que é o Vanderlei. Quero ouvir uma música aí do Barreirito, mãezinha querida. Vai pra todos, pra todas as mamães que estão vindo a clube. E um feliz dia das mães. Valeu, Vanderlei, bom dia. Vanderlei, essa aí eu vou ficar te devendo, está aqui na programação. Vou mandar pra você aqui a música do Amado Batista, Mãe. Tá bom, irmão? Quem é que tá aqui? Opa! Oi.
3: Bom dia, Adilson.
0: Bom dia, Adilson.
3: Adilson, hoje quero ver a música com Sandra Russo, A Metade do Colchão.
0: Olha lá, ó.
3: Tá bom demais,
0: Adelaide.
3: Tá bom demais, tchau, obrigado.
0: Valeu, Zé, a rainha da tijolada, Adelaide, minha amiga ligadinha no programa. 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Opa!
4: Bom dia, meu amigo Adilson Batista, aqui é o Baianinho do assentamento Três Coração.
0: Eu, Erin.
4: Passa moda boa pra nós aí, Adilson Batista, com o Amado Batista, chuva de amor. Quero oferecer pro meu amigo Kim Cacereiro, meu amigo Cristiano, oferecer também pro meu amigo Eduardinho, meu amigo Juarez Fagundes, oferecer meu amigo Gelzão, meu amigo Lemão lá no Itá, oferecer meu amigo Zé Minhoca, fala comigo, Zé Minhoca, oferecer também pra minha esposa, oferecer pros meus filhos, e tu estiver ouvindo, cai na água, capivara que leva em chumbo grosso.
0: Chumbo grosso, capivara, chumbo grosso. Gente, já temos paredão formado aqui pra esse sabadão, né? Lembrando que no sábado nós temos o Dentro ou Fora e logo após o Canto Dança. Vamos conhecer os participantes aqui? Vamos conhecer os participantes aqui do nosso Big Brother musical de hoje. O Dentro ou Fora de hoje tá assim, ó.
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0: Dentro ou Fora tem...

0: Está no nosso Big Brother musical, hein? Está no Dentro ou Fora. Vamos conhecer aqui o segundo participante. O programa é triplo, meu.
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0: Alguém vai sair do jogo, a regra é clara, hein? Os três não prosseguem. Aí é o Leonardo, carreira solo.

0: essa cachaça, gambá. Bruno Marrone, Leonardo Carreira Solo. Quem será o terceiro participante do nosso...
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0: Quem será o terceiro participante, hein?

0: Eduardo Costa. Eu já fui bom nisso aí, toda lambada, viu? Você tá doido.
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0: Rapaz, ninguém me viu no salão, não. Eu virava um curisco no salão, você tá doido.
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0: 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Era bonito vir dessa lambada, hein?

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5: Gino, Gino. Essa que eu foi o Tonhão, né? O Tonhão do Vestidão. Ela chorou de amor. Alô, Serlei, bom dia, Serlei. Bom dia, Lucimara Martins.

0: dia.
1: Bom dia.
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1: Bom dia, meu povo lindo e abençoado. Bom dia, compadre. Bom dia, comadre. Bom dia, meus guerreiros e minhas guerreiras. Ô, Tonhão.
3: Cadê os Patis? Gostaria de ouvir uma música com Juninho, né? Ela chorou de amor. Descer pro Seba que tá trabalhando ali no João Palma. Gente boa pra caramba. É o Seba, Padre São Francisco, tá ali. Fazendo café quando tem doido. Só esqueci de saber o Seba de que é. Mas ele é gente boa no mundo. Nós estamos colados. Já tô pronto pra pular mexidão que eu tenho que vazar no branquearão agora. Daqui a pouco eu tô cara no secador de café. Tamo junto, hein?
1: Valeu, Tonhão, mexidão. Conversando pra você, bom dia, parceiro. Garrado no Aguigocan de Garrucha. Oi!
4: Luiz Medeiros, Ponte Alta. Hoje eu quero ouvir a música da Maria Mendonça, mandar pro Maico. Ponte Alta, Toquinha, mais o Tizil, Verão, pro Faré.

0: ouvir uma música da Maria Mendonça, mandar pro Maico, Pontial, Toquinha, mais o Tizil, Verão, pro Farel, pra você, pro seu pai, pro Zé Minhoca, fala comigo, Zé Minhoca, Zé Teodoro Queixado, pro João Coreia e Mantena.
1: Coreia!
0: E pra todo ouvinte, falou, tchau, obrigado.
1: Valeu, meu amigo Edmilson, abração pro seu parceiro. Já já tem o dentro ou fora, hein? Já já você já pode votar aí, né? Daqui a pouco a gente vai eliminar alguém aqui, porque hoje é sabadão, tem dentro ou fora, logo após o canto ou dança.
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1: E tem Eduardo Costa na parada, hein?
3: Olê,
1: olê! Tem Leonardo, carreira solo. Tem Bruno de Marrone. Alguém vai sair do jogo, hein? O João Antônio tá ligadão comigo, João Antônio, você, ó, solta aí pro beco. Cê manda embora Eduardo Costa. Olha o João Antônio. Tá, o primeiro, recebe o primeiro voto aqui o Eduardo Costa, hein? Isso. Coitado.
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1: Dentro ou fora? 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Opa!
5: Bom dia, Adilson Batista.
1: Bom dia, Sirei.
5: Eu tô com o rádio ligado, escutando seu programa.
1: Obrigado,
5: tá
1: maravilhoso.
5: Serenando, e Mantena também, a Sirei de Mantena, do Santos Prat 2, tá serenando também. Bom dia.
1: Valeu, Sirei. Bom dia, minha querida. Sereninho caindo nessa manhã também, Mantena, né? Abraço a todos de Mantena na sintonia.
6: Fala, meu amigo, bom dia pra nós.
1: Ô, Tiagão.
6: Nós estamos por cá, hein, metendo a P sem dó.
1: Vai,
6: deixa eu te falar, passa a música pra nós aí.
1: Ah.
6: Zé de Camargo, Luciano. A gente fica sem se amar. Passa essa aí pro Zé Minhoca, pro Delight, pro Kinka. Essa galerada que tá aí metendo a P, o Alex. Essa turma que tá com nós aí rodando essas madrugadas. Tchau, obrigado.
1: Valeu, Bruto, tamo junto. Meu Tiago. O meu amigo Sérgio também pediu que o Zezé de Camargo Luciano, fui eu. Já tá programado aqui, daqui a pouquinho eu toco no Thiagão também. Falou, Thiagão! Opa!
7: Ô, meu jovem, bom dia. Mano, famoso do Mandeleiro, seu teclado. É nóis. Agradecer pro Flavinho, pro Tetonho, pro Matheus, pro Carlinho, pro Levão do Claro, pro Zé Patrício, pro Gemas, o Roninho, o Sou Madruga, que me corre do óleo não acabado.
1: Ô, Sou Madruga!
7: Faz tudo no canal clube. Tchau, obrigado.
1: Valeu, Cavaco. Tamo junto, meu parceiro. Aquele abraço, Cavaco. Todo mundo acorda cedo e sintoniza na clube. De ponta a ponta nesse mundão, meu Deus. A clube lastrou que ninguém segura e ninguém dá jeito, meu povo. Igual fogo de ladeira acima e água de ladeira abaixo, hein? Oi.
8: Bom dia, Adilson. Quem fala aqui é nós, é o Kim.
1: O Kim, tá bom?
8: Nós aí, terra tombada. Fez pra todo mundo que tá sentando a pé no trem, pro Cristiano, pro Doadinho, pro Baianinho Pescador. Pro Nazinho no Cascudo, pra Rita, pro seu Zip, pro seu Preto, pro Juarez, pro Edson Coelho, pro Teleco, pro Giovana Amaral, pro Salém, pro Cristiano lá na Fazenda Calmon, pro Batata, pro Vanda Antepiruna, pro Pai Gerar, pro Altair, pro Carlito, fala comigo, Zé Minhoca, pro Zé Minhoca, pra todo mundo que tá sentando a pé no trem. Valeu, Adilson, um abraço, bom dia. Tô vazando na brequeada pra sentar a pé no trem.
1: Vai lá, Kinga, pega a pé sem dó, hein? Lucimara Martins, bom dia, minha querida. Abração a todos os feirantes, né? Lucimara tá na feira, né? E mantendo ligadinha aqui no programa, né? Ela que passou por aqui oferecendo o hino da abertura pra todos os amigos, todos os ouvintes da clube. Amém, Lucimara. Meu amigo William, lá em Portugal. Ô, William, um abraço pra você, bom dia, parceiro. Quem é que tá aqui? Oi!
9: Adilson, bom dia.
1: Bom dia, Bajará.
9: Adilson, roda pra mim aí, Carmen Silva, meu velho pai.
1: Meu velho pai.
9: Oferecendo pro Kika, pro Juarez, Pedrão, Sebá do Táxi, Recife Sabonete, Tonho Vaqueiro, lá no Palmital, José Preto, Cobre do Gai. O Zé Minhoca, fala comigo, Zé Minhoca. O Zé do Boteco, lá no Rio Preto. Nossos ouvintes todos aí, Adilson. E o inhame, Adilson.
1: Adivinha?
9: Precisa comer mais um inhame enxuto daquele.
1: Chute, verdade, pra gerar. Derretendo de bom, hein? Desmanchando. Quem mandou um inhame desmanchando de bom pra mim semana passada foi o Zé Maria, lá da Pipoca. Alô, Zé Maria, lá no Pajerá tem um inhame chutinho também, hein? Desmanchando. Oi!
10: Bom dia, meu amigo Adilson Batista Bé. Adilson faz uma outra pra mim, que eu te adoro, Sampaio.

0: Diego família, clube, tá na clube, tá bom demais, tchau.
1: Bom é pouco, Doi, bom é pouco. Alô, meu amigo Ozélio, o Ozélio tá ligadinho, tá ganhando a pista, hein, Doi, o radinho ligado, né, Ozélio? Um abraço, meu amigo, tamo junto, meu parceiro. Obrigado aí pela companhia, pela audiência de sempre, hein? Bora de música, daqui a pouquinho a gente resolve as paradas desse Big Brother, hein? Pode ser? Já, já.
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1: Já, já nós vamos resolver essa parada, hein? Eu atendo meu amigo Sérgio. Zezé de Camargo Luciano, fui eu.
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1: Você tá doido?

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4: De volta com o nosso Bom Dia Clube. Eu atendo o Kinka. A seguir é Dentro ou Fora.

0: Adão e Viola.
1: Bom dia!
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2: Bom dia! Ê, moçada, não é pouco o rádio ligado, não, hein? Você tá doido? De ponta a ponta nesse mundo, meu Deus, tá todo mundo ligado aqui. Agora é Dentro ou Fora?
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2: Quem é que tá aqui? Oi! Oi!
3: Chumbo na asa de Bruno e Marrone.
2: Coitado, Adelaide.
3: Quer participar no sorteio dos 5 litros de gasolina do posto F1.
2: Olha, Bruno e Marrone tem um voto.
4: Para com isso.
2: Eduardo Costa também tem um voto, hein? Bruno e Marrone, Leonardo Carreira Solo. São 5h40 da Clube, hein? E Eduardo Costa. Quem você tira do jogo, hein? Os três não prosseguem. A regra é clara, meu. A regra é clara. Quer, Greg? Oi.
5: Vou eliminar o Eduardo Costa pra cantar o Bruno Marrone. Se ele vencer, você passa pra nós, Trânsito Parado.
2: Trânsito Parado.
5: A Maria Madalena do bairro Frei César Mantena.
2: Valeu, Maria Madalena.
5: Quer participar do sorteio do 5 litros de gasolina.
2: Valeu, maravilhosa. Um abraço, Maria Madalena. Deus te abençoe, minha querida. Bom, ela elimina o Eduardo Costa. Tem 2 votos agora, hein? Eduardo Costa tem 2. Bruno Marrone tem 1. Leonardo Carreira Solo, por enquanto, não tem nada. Ô, Altair.
6: Alô, Jesus Batista. Bom dia.
2: Altair, bom dia, Altair. Tá bom?
6: Gostaria de ouvir com o Mococa em Paraíso. Lembranças. Ofereço a você, Glaucio Garotinho, Luiz Antônio, Daura, Sebado Táxi, Adelaide, Rosa Barra do Iranha, João Coletor, Couro de Cuica, Zé Mioca, Rosinha que trabalha com o Amado e a todos os ouvintes. Tchau, bom dia, bom trabalho.
2: Valeu, Altair.
6: Alô, Jesus Batista, bom dia mais uma vez. Altair do Piracema, cartão vermelho para Eduardo Costa. E eu quero concorrer o 5 litros de gasolina aí do posto F1, saindo para Mantena. E daqui a pouco tô indo na feira, vou te dar uma carona até lá.
2: Okay? Obrigado, Altair. O posto F1 tá no caminho de casa do meu amigo Altair, né? Ali na saída para Mantena. Ele mora em Miracema, passa na porta todo dia, hein? Posto F1, abasteça e roda a roleta. Roleta premiada no Posto F1, é um barato. Tá todo mundo participando, tem gente se dando bem, hein? Ali o Eduardo Costa tem 3, o Bruno Marrone tem 1. Leonardo, por enquanto, não tem nada. Dentro ou fora? 5h42, na... bom dia, bom dia, bom dia. O Vanderlei tá dizendo, ó, fora do jogo aí o Bruno Marrone. Olha o Vanderlei, Bruno Marrone tem 2 agora, hein? 2 Bruno Marrone, 3 Eduardo Costa, Leonardo Carreira Solo, não tem nada.
7: E um amigo, um cara muito legal, entrou numa de bebê.
2: Pedro, fora! Quem tá aqui? Oi!
8: Aô, Adilson, bom dia. Batista, bom dia. Adilson, Batista, aqui é o Josimar Cigano, da Fazenda Trevisani, de Vila Pavão.
2: Josimar, tá bom, meu amigo?
8: É, eu quero que você mandou uma música pra nós aí, do Rick Henry, música de mãe, entendeu? Peço para todas as mães e tudo que estiver ouvindo. Só que eu não tenho minha mãe, mas eu desejo para todo mundo. Beleza? E para minha esposa que tá aqui do meu lado. Para todos que estiver ouvindo. Manda essa música para nós aí. Valeu, meu irmão. Só na paz.
2: Valeu, meu Silmar. Um abraço para você, meu amigo. Obrigado. Lá em Vila Pavão, curtindo o programa, hein? Sacana Peceiro. Oi.
9: Bom dia, bom dia. Aqui é o Elcio. Só com uma música para nós aí do Rio Paradura. Vivendo aqui no mato.
2: Valeu, Bruto. Abração, Elcio. Dentro ou fora? Alguém vai sair do jogo. A regra é clara. Tá valendo 5 litros de gasolina do Poço F1 na saída pra Mantena. 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Oi.
10: Bom dia, Deus. Essa música pra mim, de das mães, que eu pedi a mim, todo mundo, todas as mães do mundo inteiro.
2: Amém, garoto. Amém.
11: O que a gente teve, não.
2: Deus te abençoe, viu? Tamo junto, garrado igual cano de garrocho. Opa!
12: Bom dia, Dias. Quero participar do sorteio de gasolina do Poço F1, Márcio Rois Pereira, com um das palmas.
2: Valeu, Márcio. Boa sorte pra você, minha querida. Opa!
13: Ó, Deus, bom dia.
2: Bom dia.
13: É que eu queria te pedir uma música aí, se possível, você pá, do Carlos Alexandre, Carinho de Mãe. Agradecer pra todas as mamães, pra todos que gostaram da música e pra vocês aí da rádio.
2: Valeu, irmão, abração, pessoal vindo. Bom dia, viu? Obrigado aí pela companhia, pela audiência. Melhor ouvindo, tá agarradinho aqui no nosso programa, igual cano de garrucha, hein? 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Oi!
1: Bom dia, Deus Batista. Chumbo na asa de Eduardo Costa.
2: Coitado!
1: Quero pedir uma música de Alemão do Forró. Fica amor. Quero oferecer para todos os ouvintes que estão escutando. Tá na clube? Tá bom.
2: Bom demais, Joselino. Tá bom demais. Obrigado, querida. Olha, Eduardo Costa na Berlinda. Eduardo Costa tem 4 votos agora, hein? Bruno Marrone tem 2, produção, isso mesmo? Bruno Marrone tem 2. O Leonardo tá sossegadinho, não tem nada por enquanto, hein? Aqui o vantajoso é não ser votado, hein? Oi!
14: Que aparece na esporte aqui, linda, mãe, que ela é mãe.
2: Ah, peraí, então não tem o quê?
14: Isso aqui é o Alinho de Bantena.
2: Oi, linda, bom?
14: Quero pedir uma música do Rick Renan, mãe, que oferecer pra todas as mães, que é o dia dela no manhã. Entendeu? E feliz pra sua mãe, pra todos que estiver ouvindo. E fora Eduardo Costa, se o Leonardo cantasse, passa uma bem bonita também, ele falou.
2: Valeu!
14: Aquele abraço, amigo Hélio Pereira, aqui de Mantena.
2: Valeu, Elinho!
14: Você esquece de falar alô pra mim, né, rapaz? Tá ficando ruim, esquece eu, né?
2: Obrigado, Elinho!
14: Já fez minha esposa aqui linda, mãe. Que...
2: Cadê, Elinho?
14: Ela é mãe, entendeu? Ela é mãe, melhor mãe do mundo. Sou mãe dos meus filhos.
2: Amém! Valeu, Alinho. Um abraço, meu parceiro. Bom dia, hein? Feliz dia das mães pra sua querida companheira. A mamãe dos seus filhos. Valeu, Alinho. Todas as mamães na sintonia. Deus abençoe e conceda muita saúde pra essas guerreiras, né? Essas maravilhosas. A rainha do lar, hein? Opa!
15: Bom dia, Adilson Batista, mais uma vez.
2: Bom dia, Sirlei.
15: Mantena do Santos Prate 2.
2: Fala, Sirlei.
15: Eu quero pra cantar o Eduardo Costa.
2: Pra cantar, né? Bom, nesse caso, Eduardo Costa continuou com 4. Leonardo não tem nada. Bruno e Marrone tem 2. Você vota pra tirar do jogo, pra eliminar. É o nosso Big Brother musical, é o Dentro ou Fora. Oi!
16: Bom dia, Deus Batista, Deus Acarra e você.
2: Tá bom, Zé Carlos?
16: Coloca meu nome aí no sorteio da gasolina aí do posto F1 sair pra Mantena. Falou, obrigado.
2: Valeu, Zé Carlos, um abraço. Tá na Cumbuca, hein? Tá na Cumbuca, tá concorrendo. Oi!
17: Bom dia, Dilson.
2: Bom dia, Gessônia. Tudo bem, minha querida?
17: Sabadô, né?
2: Sabadô, graças a Deus, hein?
17: Chuvinha maravilhosa, oh, graças
2: que
17: a Deus.
2: Benção, né?
17: Ô, Adilson, chumbo na asa aí do Bruno Marrone. Tá na clube, tá bom demais. E quero concorrer o 5 litros de gasolina do posto aqui, hein?
2: Valeu, Gessônia. Alô, meu povo de Guararema, alô, meu povo de Cedrolândia, alô, meu povo de Boa Vista. São Gonçalo. Bruno Marrone tem 3, hein? Eduardo Costa respira. Eduardo Costa tem 4, tá na Berlinda, hein? João Leonardo tá sossegadinho, não tem nada. Dentro ou fora?
18: Para com isso.
2: Para com isso.
18: Separar é total.
2: Quem tá aqui? Oi. Oi, Santinha.
19: Chumo na asa de Bruno Marrone.
2: Coitado, Santinha.
19: Bota Bruno Marrone pra Iacaté, chumo na asa dele.
2: Segue,
19: eu
2: vai.
19: Quero uma música com trio parada dura, toalha. Chumo na asa.
2: Valeu, Santinha.
19: Chumo na asa de Bruno Marrone. Eu quero uma música com trio parada dura, toalha.
2: Valeu, Santinha, maravilhosa. Bom dia pra você. Bruno Marrone tem 4 agora também. Ih! Bruno Marrone tem 4, Eduardo Costa tem 4, Leonardo tá sossegadinho, não tem nada. 5h48 na clube, bom dia. Todo mundo acorda cedo e sintoniza aqui, hein? Opa!
20: Bom dia, mais uma vez, minha amiga de esportes. Vou pro aniversário de piquenês,
2: Eduardo. Eduardo Costa.
20: Não, Eduardo Costa. Quer participar do sorteio do 5 mil de gasolina do posto F1 na saída com uma pedra. Tá na clube, tá bom
2: demais. Tamo demais, Doi. Valeu, meu amigo. Um abraço, Doi. Olha, com voto, meu amigo Toy, o Eduardo Costa tá eliminado, tá fora do jogo, hein? Mas vai cantar uma música daqui a pouco, vai ficar muito aborrecido. Dentro ou fora, esquece. Agora é... É o que, produção? Agora é o que, produção? Dentro ou fora, já era. Agora é...
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2: Agora você vai votar pra escolher quem você quer que cante 3 músicas pra você. Agora é canto ou dança, hein? É Leonardo. Agora é canto ou dança. O Jadson Guarista ligado. Alô, Jadson. Alô, meu amigo Delsânia. Bom dia, Delsânia. Você é badão, hein? Agora é canto ou dança, meu?
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2: É Leonardo Carreira Solo ou Bruno Marrone, hein? O vencedor vai cantar três músicas, hein?
21: Para com isso.
2: Bora de música, daqui a pouquinho eu resolvo essa barata. Tá chegando o som do Zezé de Camargo e Luciano. A gente fica sem se amar. Eu atendo o Thiago, bom dia, Thiagão. Tamo junto, meu parceiro. 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
1: Aos amigos caminhoneiros, o nosso abraço, a nossa gratidão e o nosso respeito. Boa viagem, vai com Deus. 6:04 na Clube.

0: Tá bom.
1: Oh, tá bom demais aqui na Clube, tá bom demais o nosso Bom Dia Clube.
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1: Bom dia. Abração, meu grande amigo Edson Coelho, tá ligadinho no programa do Edson Coelho. Abração aí pra família toda ligada, né? Especialmente um abração pra minha amiga Eli, fazendo aniversário hoje. Eli, Deus te abençoe, tá, minha querida? Papai do céu continue te abençoando, derramando chuvas de bênçãos na sua vida, que você continua sendo essa moça querida por todos, né? Guerreira, dedicada, sempre buscando seus objetivos, né? Que Deus te abençoe, tá bom, Eli? De uma maneira forte e poderosa, você continue sendo aí esse exemplo de educação, né? Um exemplo a ser seguido, minha amiga Eli. Deus te abençoe, viu? Muita saúde pra você. Em nome do seu papai, Edson Coelho, em nome da dona Andréia, em nome de toda a família, em nome também de toda a família, clube. Valeu, Eli. Parabéns, minha querida. Deus te abençoe. Meu amigo João Antônio, abração, João Antônio. Tá ligadinho comigo, como sempre, né? O João, você é guerreiro, rapaz. Tamo junto, João. O homem que edificou o edifício Alícia, esse prédio aqui. Grande João Antônio, abração pra você aí. 6:08 aqui na Clube, 6:08, vamos trazer agora as cotações agrícolas, vagas de emprego no Cine, resultado de loteria, sempre em nome da Marcon Agroveterinário, em nome da Norte Madeira, olha, tá todo mundo aproveitando a promoção, o toco 12x14, o toco 12x14 de R$300, apenas R$280 a dúzia, na compra acima de 10 dúzias, hein? 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
1: Cotações agrícolas, vamos conferir, portanto, como o café está fechando a semana, hein? Vamos começar aqui pelo café Conilon. Lembrando que a nossa fonte é com o Abriel aqui do Espírito Santo. É fechamento de ontem, sexta-feira, dia 8. Olha o café Conilon tipo 7,8, com até 13% de umidade e 5% de broca, está sendo comercializado a R$856 a saca. Conilon tipo 7, a R$870 a saca. Conilon tipo 8, a R$860 a saca.

0: café arábica seca de 60 quilos está sendo comercializado a R$ 1.669,93 a saca. O café robusta está sendo comercializado a R$ 912,99 a saca. Vamos agora à cotação do cacau. Olha o cacau, a saca de 60 quilos. Está sendo comercializada a R$ 920 a saca. Vamos agora à cotação da pimenta do reino. Olha, a pimenta do reino está sendo comercializada a R$ 25,87 o quilo. Cotação do boi. Vamos começar aqui pelo boi gordo castrado. O preço médio aqui no Espírito Santo é de R$ 326,85 arroba. Boi gordo inteiro, preço médio de R$ 317,61 arroba. Vaca gorda, o preço médio de R$ 318,23 arroba. Agora na clube são 6:11. Vamos agora às vagas de emprego no Cine de Barra de São Francisco e também no comércio local.
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0: Oportunidade de emprego em Barra de São Francisco. Vamos começar aqui pelo comércio local, hein? Olha, a Casa do Cloro Supermercado segue contratando. A Casa do Cloro Supermercado contrata para vários setores da loja com ou sem experiência, hein? Quem também segue contratando em Barra de São Francisco é o Alves Shop da Construção. O Alves contrata ajudante, salário da categoria, todos os direitos garantidos, direito também a hora extra. Olha, quem está contratando também é a Ciclolar. Ciclolar contrata montador de bicicleta.

0: Olha, quem está contratando também é a Ciclolar. A Ciclolar contrata montador de bicicleta. Olha, contratando também está aqui, gente, o Varandão. Restaurante Varandão Self-Service. Ali no centro da cidade, né, em frente à Praça Municipal, o Varandão contrata churrasqueiro, garçonete, ajudante de cozinha. Portanto, o Varandão contratando churrasqueiro, garçonete e ajudante de cozinha. Interessados deverão enviar currículo ou passar pessoalmente no restaurante no 27999784991. Quem também está contratando em Barra São Francisco é o Supermercado dos Tênis. Supermercado do tênis, dos Tênis contrata operador ou operadora de caixa. Interessados deverá enviar currículo no 27999472713. Agora as vagas de emprego no Cine de Barra de São Francisco. Bom, no Cine de Barra de São Francisco há vagas para ajudante de açougue. Não exige experiência, hein? Artifício de manutenção, não exige experiência. Atendente de padaria, não exige experiência. Auxiliar de cozinha, não exige experiência. Auxiliar de limpeza, não exige experiência. Auxiliar de linha de produção, não exige experiência. Auxiliar de serviço de alimentação, não exige experiência. Camareira de hotel, não exige experiência. Churrasqueiro, com experiência. Coletor de resinas, não exige experiência. Embalador à mão, não exige experiência. Estoquista, não exige experiência. Farmacêutico, com experiência. Frentista, não exige experiência. Garçom, não exige experiência. Marteleteiro, não exige experiência. Motofrentista, não exige experiência. CNH, Operador de caixa, não exige experiência. Operador de máquina de fio, com experiência. Operador de ponte rolante, com experiência. Operador de prensa, com experiência. Pizzaiolo, não exige experiência. Porteiro, não exige experiência. Repositor de mercadorias, não exige experiência.
1: E comércio local.
0: Retocador convencional, com experiência. Vendedor de comércio, com experiência. Vendedor interno, não exige experiência. Essas são as vagas de emprego no Cine de Barra de São Francisco. Mais informações, procure o Cine. Lembrando que as vagas poderão sofrer alterações sem aviso prévio. Agora na Clube são 6:15 aqui no nosso programa. Vamos trazer agora resultado de loteria, hein? Atenção, você que fez sua fezinha ontem. Vamos conferir os seus jogos. De repente você tá rico e não tá sabendo, hein? Bom, ontem, sexta-feira, tivemos um sorteio da Quina. O concurso 70-20. Os números sorteados da Quina foram 23, 31, 40, 41 e 54. A Quina acumulou. Tivemos ontem, sexta-feira, o sorteio da Loto Fácil. O concurso 36-80. E as dezenas sorteadas da Loto Fácil foram 1, 2, 3, 4, 5, 7, 8, 9, 11, 15, 16, 19, 22, 24 e 25. A Loto Fácil teve 3 acertadores, hein? E cada um faturou o valor de 2.251.225 reais e 30 centavos. Bom, hein? Certamente estão felizes. Alguém aí acertou na Loto Fácil? Hã? Que isso? Que isso?
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0: Bom dia. Agora na clube são 6:17, hein? Já já eu trago aqui o nosso.
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0: outro Bruno Marrone. O vencedor vai cantar 3 músicas, hein?
1: Para com isso.
0: Daqui a pouco aqui no nosso Bom Dia Clube. Alô, meu amigo Sérgio, bom dia, irmão. Tá na área?
2: Paixão!
0: Um colado com a Cândida Roxa, hein?
2: Essa é pra Sérgio.
0: Eu atendo a Joselita. Fica, amor. 6:18 na clube.

0: Bom demais na Cuba, volto, Jaime.
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0: ótima manhã pra você de sábado, 9 de maio de 2026, no Grupo Faustino de Comunicação, Rede Clube 93.7 FM Minas Gerais, 103.9 FM Espírito Santo, Rede Barra Gospel, 105.9 FM Minas Gerais e 106.9 FM Espírito Santo e Rádio 13 de junho 99.7 FM Minas Gerais. Uma ótima manhã pra você em todo o norte, noroeste, capixaba, leste mineiro e a você acompanhando o Jornal da Manhã de qualquer lugar do Brasil e do mundo, através dos sites e aplicativos de nossas emissoras.
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0: GCM intensifica fiscalização e flagra motoristas sem CNH e com mais de 7 mil em débitos em Barra de São Francisco. Homem é morto em tentativa de abordagem da PM após atirar contra policiais em Pedro Canário.
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0: Excelente manhã para você de sábado. Neste momento, a temperatura é de 22 graus. A mínima prevista para hoje será de 18 graus, a máxima de 29 graus. De acordo com o site Clima Tempo, para esse sábado, temos 40% de probabilidade de chuvas. Já amanhã, domingo, a temperatura máxima será de 31 graus, a mínima de 19 graus. Para amanhã, temos apenas 10% de probabilidade de chuvas. Umidade relativa do ar é de 90%, ventos a 12 quilômetros por hora.
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0: Uma excelente manhã para você, sábado, 9 de maio de 2026, Jornal da Manhã. Na minha apresentação, jornalista Matheus Rocha. A Guarda Civil Municipal de Barra de São Francisco intensificou a fiscalização de motocicletas com irregularidades no município. Durante uma das abordagens, uma motocicleta foi removida ao pátio após os agentes identificarem diversas infrações de trânsito e débitos acumulados. Segundo a GCM, o veículo possuía R$374 em IPVA atrasado, R$2.000 referentes ao licenciamento e R$4.234 em multas, totalizando R$6.613 em débitos. O condutor também foi flagrado pilotando sem possuir carteira nacional de habilitação e transitando na contramão em vias de Barra de São Francisco, colocando em risco a segurança de pedestres e demais motoristas. A Guarda Municipal informou ainda que irá intensificar as operações contra motocicletas com escapamento adulterado do tipo Cadron, alvo constante de reclamações por conta de excesso de barulho provocado.

0: focado em diferentes bairros da cidade. As fiscalizações devem continuar acontecendo em vários pontos do município, com foco na segurança viária, combate às irregularidades e garantia de mais tranquilidade para a população.
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0: Uma ótima manhã para você de sábado, 9 de maio de 2026. Jornal da Manhã, na minha apresentação, jornalista Matheus Rocha. Uma ótima manhã para você, meu amigo, minha amiga, na sua casa, acompanhando mais uma edição do nosso Jornal da Manhã. A você no trabalho, desejo a todos um ótimo dia de trabalho abençoado por Deus. A você no carro, no ônibus, no caminhão, obrigado pela carona. A você de todos os bairros, córregos, distritos, vilarejos, condomínios, fazendas, zona rural, você no campo, na roça, na panha de café. Hoje, sábado, é dia de feira. Um abraço aos meus amigos e amigas feirantes. Obrigado pela sintonia. A você das cidades vizinhas e de qualquer lugar do Brasil e do mundo, através dos sites e aplicativos de nossas emissoras. Todas as nossas notícias estão disponíveis no arroba Clube FM103, nosso Instagram. É o maior portal de notícias e entretenimento de toda a região. Passando pelo nosso Instagram com mais notícias, notícias rápidas.
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0: Nossa equipe de reportagem esteve ontem no centro de Barra de São Francisco e flagrou motoristas e motociclistas avançando sinal vermelho em cruzamento movimentado. Isso já acontece todos os dias, mas nossa equipe ontem fez a reportagem, filmou, mostrou os motoristas e motociclistas avançando o sinal vermelho. Motociclistas e motoristas que passam pela esquina da rua Eliseu Divino com a Avenida Jones dos Santos Neves, em Barra de São Francisco, têm chamado atenção pelo desrespeito frequente ao sinal vermelho no cruzamento. O trecho é considerado um dos mais movimentados da cidade e a infração aumenta o risco de acidentes envolvendo veículos, motocicletas e até pedestres que atravessam a via diariamente. Muitos condutores acabam avançando o sinal por pressa, distração, falta de atenção ou até mesmo tentando evitar o tempo de espera no semáforo. Porém, a prática é considerada infração gravíssima pelo Código de Trânsito Brasileiro. Avançar o sinal vermelho gera multa de R$293,47, 7 pontos da carteira de habilitação. Além da penalidade, o desrespeito ao semáforo pode causar acidentes graves e colocar vidas em risco no trânsito na cidade. A gente espera aí nas câmeras de vídeo monitoramento que em breve estarão instaladas e assim que o motociclista ou motorista furar o sinal vermelho, a multa já vai chegar na sua residência em alguns dias. Vamos respeitar a sinalização de trânsito na nossa cidade.
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0: Mais aqui do nosso Instagram, arroba Clube FM 103. Bebê de 11 meses morre após se engasgar em Rio Bananal. Um bebê de 11 meses morreu após se engasgar dentro de casa na comunidade de Primavera, no interior de Rio Bananal. Segundo a prefeitura, o acidente aconteceu por volta das 21 horas. Os pais chegaram a procurar ajuda, mas a menina não resistiu. Ainda não há detalhes do que teria provocado o engasgo. Durante o trajeto para pedir socorro para a criança, a família parou em um posto de combustíveis e acionou uma equipe da Polícia Militar. Os militares realizaram tentativas de desengasgamento até a chegada do SAMU, que também iniciou os procedimentos no local. As equipes levaram a criança ao hospital de Rio Bananal, onde foi encaminhada para a sala vermelha. De acordo com a prefeitura, a menina chegou à unidade hospitalar já sem sinais vitais. Apesar dos esforços das equipes de atendimento, a criança não resistiu. Após os procedimentos hospitalares, o corpo foi encaminhado por uma funerária ao serviço de verificação de óbito em Vitória. E pra gente fechar aqui as notícias rápidas do nosso Instagram, o arroba Clube FM 103, giro de notícias com os nossos repórteres Aline Peçanha, Rodrigo Alves e Gilmar Francisco.
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2: O senador Ciro Nogueira disse nas redes sociais que tem sido alvo de uma perseguição política depois de ter sido atingido por uma operação da Polícia Federal. A declaração foi feita depois de uma nova fase da operação Compliance Zero, que investiga suspeitas de fraudes financeiras ligadas ao Banco Master. A Polícia Federal, em tempo, cumpriu mandados de busca e apreensão em endereços ligados ao senador tanto em Brasília quanto no Piauí, além de determinar que ele não tenha contato com outros investigados. Na publicação, Ciro disse que tentam manchar a sua honra em anos eleitorais, classificou as acusações como infundadas e afirmou que já enfrentou situações parecidas no passado, quando, segundo ele, teve a inocência comprovada. O senador também declarou que não vai recuar e que vai seguir atuando em defesa do Piauí. De Brasília, Aline Peçanha.
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3: Ótima manhã de sábado. Notícia de São Gabriel da Palha. Empresário de São Gabriel e ex-secretário de Daniel são alvos de operação da Polícia Federal por suspeita de corrupção em São Mateus. A Polícia Federal prendeu preventivamente duas pessoas e cumpriu 7 mandados de busca e apreensão expedidos pelo Tribunal de Justiça do Espírito Santo nesta última quinta-feira contra suspeitas de fraude à licitação, peculato, corrupção, lavagem de dinheiro e organização criminosa na gestão do ex-prefeito de São Mateus, Daniel Santana. A reportagem apurou com uma fonte da Polícia Federal que entre os alvos estão o empresário de São Gabriel da Palha, Adelino Panáfio Júnior, dono da Norte Ambiental, e o ex-secretário municipal de obras da gestão de Daniel, Trenciberg Mota Ribeiro. Daniel não é alvo da operação. Joias de ouro foram apreendidas. Os nomes não foram divulgados. Segundo a Polícia Federal, a operação ocorreu no âmbito de uma investigação que apura a prática de crimes contra a administração pública. Entre os alvos das medidas está o ex-secretário municipal de obras da administração anterior da Prefeitura de São Mateus, em razão da existência de indícios de participação de esquema de fraudes em licitações, desvio de recursos públicos, corrupção e lavagem de capitais, informou a corporação por nota. Durante o cumprimento de ordens judiciais, foram realizadas buscas que resultaram na apreensão de mídias digitais, documentos, veículos e joias, elementos que serão analisados no curso das investigações. As apreensões também visam viabilizar a recuperação de ativos com o objetivo de promover o ressarcimento do erário público, informou a Polícia Federal. Com notícia de São Gabriel da Palha, Rodrigo Alves para o Grupo Faustino de Comunicação.
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4: Muito bom dia, ouvintes do Grupo Faustino de Comunicação, notícia de Mantena. Segurança reforçada. A PM de Minas Gerais apresenta projeto da nova sede do primeiro pelotão em Mantena. Em um passo decisivo para a modernização da infraestrutura de segurança pública local, a Polícia Militar de Minas Gerais realizou na última quinta-feira, dia 7, uma reunião técnica na sede da 18ª Companhia da PM Independente. O objetivo central foi a apresentação e o debate do projeto arquitetônico da futura sede do primeiro pelotão de Mantena. O encontro foi liderado pelo comandante da unidade, tenente coronel PM Kleber Rodrigues da Silva, acompanhado pelo subcomandante capitão PM Rafael Pina de Souza. Durante a sessão, a engenheira da prefeitura municipal, Samira Martins, detalhou as especificações estruturais do imóvel, que foi projetado seguindo rigorosamente a nova identidade visual institucional da PM de Minas Gerais. A futura sede será erguida em um ponto considerado chave para o patrulhamento urbano, a praça de alimentação Edite Trindade. A escolha do local visa não apenas ampliar a agilidade no atendimento de ocorrências, mas também consolidar a presença ostensiva da Polícia Militar em áreas de grande circulação, estreitando o laço entre a corporação e a comunidade local. Com notícia de Mantena, Gilmar Francisco para o Grupo Faustino de Comunicação.
0: Muito obrigado aos nossos repórteres Gilmar Francisco, Rodrigo Alves e Aline Peçanha. manhã. Essas e muitas outras notícias estão disponíveis no arroba Clube FM 103, nosso Instagram. É o maior portal de notícias e entretenimento de toda a região.
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0: Uma ótima manhã para você de sábado, 9 de maio de 2026. Jornal da Manhã, na minha apresentação, jornalista Matheus Rocha. Um homem de 18 anos, identificado como Emerson Matheus Cândido Alves, morreu durante uma ação da Polícia Militar no bairro Esplanada, em Pedro Canário. A PM disse que o rapaz atirou nos policiais, que revidaram. Segundo a Polícia Militar, os policiais receberam a informação de que um indivíduo de 18 anos teria se deslocado do bairro Canarinho para o bairro Esplanada para atentar contra a vida de um desafeto. De posse das informações, a guarnição deslocou-se ao local e, ao se aproximar da residência suspeita, um homem de 26 anos avistou a equipe e avisou ao indivíduo de 18 anos que fugiu pulando muros e entrando em residências, informou a corporação. Conforme a PM, os policiais entraram no quintal de uma casa e foram surpreendidos pelo homem pulando o muro em posse de uma pistola calibre .380. De imediato, foi dada voz de parada ao suspeito, porém a ordem não foi acatada. O indivíduo efetuou diversos disparos tentando matar os policiais, que abrigaram e responderam à injusta agressão. De acordo com a polícia, após cessados os disparos, a guarnição aproximou-se e verificou que um homem estava caído ao solo, ainda com vida. Ele foi socorrido pela PM e levado ao hospital Menino Jesus, porém não resistiu aos ferimentos e foi a óbito. No interior da casa estava o homem de 26 anos, contra quem havia um mandado de prisão em aberto, e um indivíduo de 19 anos. Durante a ocorrência, apareceu na esquina um adolescente de 17 anos, apontado como um dos gerentes do tráfico de drogas no bairro Canarinho e que também possuía mandado de apreensão em aberto. O menor, bem como os outros abordados, foram conduzidos para a 18ª Delegacia Regional de São Mateus. Essas foram as nossas informações para esta manhã de sábado e todas elas estão disponíveis no arroba Clube FM 103, nosso Instagram. É o maior portal de notícias e entretenimento de toda a região. Jornal da Manhã volta para você na próxima segunda-feira, nesse mesmo horário, para o Grupo Faustino de Comunicação, Rede Clube, Rede Barra Gospel e Rádio 13 de Junho. Eu volto ao vivo daqui a pouco, a partir de 8 horas da manhã, na Rede Clube, apresentando o Alô Clube de 8 às 10 e de 10 ao meio-dia, o Clube do Fã. E eu aguardo todos vocês na audiência na 103.9 e 93.7. Desejo a todos um ótimo sábado, um ótimo final de semana, abençoado por Deus. Um forte abraço a todos e até lá.

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0: Ótimo sabadão pra todo mundo, hein?
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0: Ótimo fim de semana pra todo mundo, hein? Ótimo sábado. Bom trabalho pra quem trabalha hoje, bom descanso pra quem descansa hoje, né? Vai viajar, boa viagem, que Deus guarde e proteja todos que vão pegar a estrada nessa manhã, hein? Nós estamos por cá, coladinho com vocês, igual cano de garrucha. 6:30

Allez.

0: para com isso.
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0: tudo. Bruno Marrone.
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0: Leonardo Carreira Solo. A parada vai se definir com 10 votos aqui. Canto ou dança? O Belma passou por aqui pra mandar um salve pra galera. Já passou na feira, trouxe a minha broinha aqui, que a Ciclinda não deixa passar em branco. Sempre traz, manda uma broinha pra mim. Sempre manda um doce, doce feito mel. Ô, Belma, bom dia.
2: Bom dia, Júlio Batista.
0: Tudo certinho, Belga?
2: Certinho,
0: deu, né? Ô, beleza.
2: Sabadão, né?
0: Choveu pra cima lá, Belga?
2: A palengada choveu pra baixo.
0: Choveu pra baixo, né? Bacana. 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
0: Ô, Belga, quem compara?
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0: Aí, ó. Ô, Belga, no Canto Dança temos Leonardo Carreira Solo e Bruno Marrone. O que que nós vamos arrumar aqui,
2: rapaz,
0: hoje?
2: Acho que eu vou no Bruno Marrone, né,
0: gente? Bruno Marrone. Sai na frente, Bruno Marrone. Ô, Belga, vim aproveitando a viagem, manda alô pra quem?
2: Manda alô pro Zé Miguel Rio Preto, né? Tá lá na casa do Cross G, né? Conheci ele.
0: Fala comigo, Zé Miguel.
2: E também o Seba do Taco, Seba Correio, o Thiago Sassi, Jusilei Parrei, Mazé Guilherme, pra Timos Hernandes, né? E a velha também, Pedaci Brasil, que tá na casa do Cross, né? E pra todo o pessoal que tá na escuta do programa, né, Deus?
0: E daqui a pouco a gente não é Belga.
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0: 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Ô, Belga, vamos, tamo junto.
2: Tô vendo mandar alô pra Marlona no Corre Itaú, né? Minha esposa tá sintonizada na Clube FM, né?
0: Ah.
2: E também pro nosso patrão, né? Adilson Batista, o Felipe Faustino e o pai dele lá, né?
0: Rogerão e Filipão.
2: Os caras ali é Copa Criada, né, velho? Segunda-feira nós estamos lá.
0: Ali não para, não, são ligados no 220.
2: Adilson, valeu, vou passar na branqueada. Daqui a pouco eu tenho que trabalhar um pouco, né?
0: Valeu então, Belga, tamo junto.
2: Rude.
0: Esse é meu amigo Belga.
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0: 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Olha o Belga, vai de Bruno e Marrone, e você?
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0: O vencedor vai cantar.
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0: 3 músicas, hein?
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0: Parabéns aí pra minha sobrinha.
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0: A Edislane, lá de Nova Venécia, que Deus abençoe e realize todos os sonhos dela. A minha grande amiga Joselita, parabenizando aqui a sobrinha, a Edislane. Oi!
4: Dia Deus Batista, meu voto vai ser pro Bruno Marrone. Quero participar do sorteio da gasolina do Poço F1 da saída de Mantena. Tá na clube?
0: Tá bom demais, tá, minha querida.
4: Demais. Tchau, obrigado.
0: Olha, aqui no Canto Dança, Bruno Marrone amplia, hein? 2-0. Oi!
5: Bom dia.
0: Ele é o Marco.
5: Adilson.
0: Fala
5: Canto
0: comigo.
5: Canto Dança aí. Daniel, continua. Meu voto é pra ele continuar. Passa pra nós aí, fogão de lenha.
0: Fogão de lenha.
5: O Conchitãozinho Chororó, oferecer pra todas as mães deste Brasil, deste município e pra todos os seus ouvintes. Tá na clube.
0: Tá bom demais, tá, Eliomar. Um abraço.
6: Muito legal.
0: Tchau, obrigado, Eliomar. Que fez confusão aí, né? No Canto Dança, Leonardo e Bruno Marrone, meu amigo Eliomar. Opa!
4: Pra cantar Bruno Marrone. Se não é seu, eu quero ver. Coração de pedra.
0: Ah, lá onde ela foi, ó. Que isso, Bruno Marrone quase foi eliminado agora há pouco, quando chegou a ter 4 votos. E abre aqui com tudo pra cima do Leonardo, em 3-0. Claro que o jogo só tá começando, muita calma nessa hora. Oi!
7: Bom dia, Nilson Batista.
0: Ô, Paulão.
7: Oliveira de Mantena, Minas Gerais.
0: Tá bom?
7: Vou cantar aí o Leonardo pra nós aí.
0: Leonardo.
7: Pra ele. Vou cantar pra nós aí. Canta de fundo musical pra nós aí, tá bom?
0: Beleza.
7: Eu sou meu irmão, pra todos que estiver ouvindo o seu programa, tá bom? Pra vocês da rádio aí, tá bom? Eu digo que eu acompanhei a gasolina também, depois já vi um sair para a Mantena também.
0: Tá na combuca, hein?
7: Toca do balão.
0: Tá na combuca, valeu, balão, um abraço. Oi!
8: Alô, Adilson, bom dia mais uma vez. Oh, meu voto vai para Leonardo, aí no Canto Dança. E tô indo para a feira agora, vou te dar uma carona.

0: Céu.
1: Valeu, Altair. Obrigado pela carona, hein? Olha, o Leonardo entrou na briga, hein? Tem dois. Júlio Marrone continua com vantagem. Tem um. Canta ou dança! Oi!
2: Bom dia, meu amigo Nilson Batista. Como é que o Tanhão tá enxuto?
1: Desmanchando.
2: Um lado de Bruno e Barone.
1: Aí foi o dentro ou fora, né?
2: Bom dia, meu amigo Nilson Batista. Como é que tá o Nhamo? Tá enxuto pra Pitinho. Cantar pra nós, Leonardo.
1: Que empata o jogo, hein?
2: Liga lá em casa.
1: Liga lá em casa, cara. Empata o jogo, hein?
3: Outra boca, bem na...
1: Jogo empatado, 3-3. Que isso, meu?
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1: 3-3 o placar aqui. Opa!
4: Bom dia, Dilson.
1: Bom dia, Osimar.
4: Barro Preto.
1: Tudo bem, minha amiga?
4: Quero que canta aí. É o Leandro Leonardo.
1: Valeu, minha amiga Lucimar. É o Leonardo, no caso, né? Que vira o jogo, passa na frente. Agora tem 4, Bruno Marrone tem 3. Que é isso, meu? Vamos fazer o seguinte, bora de música. Daqui a pouco nós resolvemos essa parada, pode ser?
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1: Especialmente pra ele, aniversariante do dia, Rio Negro, Cerimões, saúde e paz.

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2: Olha, como amanhã é o Dia das Mães, há muitos pedidos aqui de músicas com o título Mãe. Eu vou tocar algumas. Amado Batista, por exemplo, aqui, ó. Mãe.

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4: Bom dia. Bom dia, bom dia, bom dia. Aí você ouviu o som do Rick Renner, a música simplesmente linda, um hino, né? Mãe. Amanhã é o dia das mães, né? Aliás, dia das mães é todos os dias. Valorize sua mamãe, dê carinho, dê amor, dê respeito, principalmente muito respeito à sua mamãe, que é o que ela mais quer de você, é respeito e obediência. Nenhuma mãe quer ver o filho sofrer, nenhuma mãe quer ver o filho atrás das grades, nenhuma mãe quer ver o filho no leito do hospital. E às vezes, infelizmente, tem muita gente procurando esse caminho, né? Cadeia, hospital, cadeira de roda. Caixão, nenhuma mãe quer saber disso, né? Então simplesmente dê à sua mãe orgulho, obediência. Siga o caminho que a sua mãe te ensina, que com certeza o seu pai te ensina, que você vai dar orgulho ao seu pai e sua mãe. Seja digno, trabalhador, trabalhadora, estude, trabalhe. Sua camisa, sabe? Ganhe o seu dinheirinho com o suor do seu rosto, com o suor do seu, dos seus braços. E aí, já tá tudo certo. É ou não é, mamãe? É ou não é, papai? E agora?
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4: Vou resolver essa parada. Agora!
5: Para com isso.
4: Bruno Marrone ou Leonardo?
5: Separar é só...
6: Você não viu meu primeiro áudio aí, Zé? Mãe amorosa, eu pedi.
4: Ah, mãe amorosa.
6: 4:18. Passa minha música aí, doido.
4: Valeu, Maria Madalena. Toquei algumas mães aqui, não sei se vai dar tempo de tocar as outras, né? Como eu disse, hoje vários pedidos aqui de música mãe. Eu atendi aqui alguns pedidos. Alô, Maria Madalena, abraço, Celindora, que é uma grande mãe, né? Quem é daqui? Opa!
7: Bom dia, Adilson Batista. Quer concorrer aos 5 litros de gasolina do posto F1. Na voz do Eduardo Costa.
4: Valeu, Josmar. O Eduardo Costa foi eliminado, né? Quem vai sair do jogo, hein? Ô, compadre Garotinho, diz pra cantar Bruno Marrone, se não tivesse ido. Bruno Marrone empata o jogo, hein? 4-4. Bruno Marrone tem 4, Leandro e Leonardo tem. 4 também. E aí? Canta ou dança?
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4: Quem tá chegando, Deixa o povo falar, deixa o povo falar. Oi!
9: Bom dia, Deus Batista.
4: Bom dia. Ei, Dalva.
9: Eu voto no Bruno Marrone.
4: Bruno Marrone vira o jogo e passa na frente. Valeu, Dalva. Bruno Marrone tem 5, Leonardo tem 4. Leonardo Carreira solo. Bruno Marrone tem 5, virou o jogo, hein? E agora?
5: Para com isso.
4: Oi, Adilson, bom dia, tudo bem? A Rosilene, manda uma música aí pra mim. Um abraço, um ótimo final de semana pra todos. Valeu, Rosilene, um abração lá em Itabirinha, ligado com a gente. Um abraço, minha querida. E aí, pessoal?
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4: Canta ou dança? Oi.
10: Ô, Deus Batista, quer concorrer a gasolina do melhor posto da cidade aí. Chumbo na área, Bruno Marrone. Manda uma moça, Nando Moreno, pra nós.
4: Valeu, Bruto. Abração. Ele se deu chumbo na asa de Bruno Marrone, ele vota em Leonardo. Que empata o jogo, hein? Empata o jogo. 3-3 é o placar.
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4: Perdão. Perdão, 5-5, né? 5-5, oi. Opa, fala meu povo.
11: Adivadios, meu favorito pro Leandro e Leonardo.
4: Leonardo, passa na frente. Leonardo chega o sexto voto, hein? O jogo é equilibrado, tá? Vira aqui, vira acolá. Vira que vira, vira que vira. 7:26 na Globo, hein? 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
4: 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Quem daqui? Oi?
12: Bom dia, Adilson Batista. Meu voto vai pra Bruno Marrone.
4: Bruno Marrone.
12: Cantar pra nós aí.
4: Cadê?
12: Adilson Batista. Eu quero uma música de Ed Brito Samuel. É, a...

0: Adilson Batista. Eu quero uma música de Ed Brito Samuel, As Rosas. Se for possível, toca aí pra nós, Adilson Batista.
1: Chutinho! Valeu, meu querido. Abração, Adão. Olha, o jogo empatado de novo. Agora tá 6-6 a parada aqui. Que isso, meu? 6-6. Oi.
2: Bom dia, Adilson Batista. Tudo beleza, meu irmão?
1: Tudo tranquilo, normal, hein, Ney?
2: Adilson, pra cantar, é Leonardo, hein? Sangue de Gelo.
1: Leonardo.
2: Tá bom demais.
1: É bom, é pouco, hein, rapaz? Leonardo passa na frente, agora tem 7. Bruno Marrom tá coladinho, tem 6. Canta ou dança? Oi!
3: Canta ou dança, eu fico com o Leonardo.
1: O Tony coloca, coloca o Leonardo numa boa, hein? Leonardo amplia, tem 8 agora, hein? Abre 2 votos de frente, hein? É a primeira vez que alguém tá no Bruno Marrom, chegou a abrir 3 votos, né? Alô, minha amiga Juscelia Batista, um abraço, minha querida, bom dia. O Leonardo tem 8, o Bruno Marrom tem 6. Há muita água pra rolar, hein? 7h28 na Globo. Opa!
4: Bom dia, Adilson Batista.
1: Bom dia.
4: Aqui é Helena Vitória, quer que você toque aquela música? Estrelinha.
1: Estrelinha.
4: Alô, Gatinho. Pra toda a família Medeiros, meu
1: vô
4: João.
1: Alô, João, um abração, meu João. Alô, família Medeiros, um abraço a toda essa família linda, maravilhosa, hein?
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1: E aí? Olha o meu amigo Nivaldo dizendo, meu voto é pro Leonardo. Leonardo agora tem 9, hein? Leonardo colocou a bola na marca do pênalti, tem 9. Bruno Marrone e a Jumenta deu uma empacada. Jumentinha do Bruno Marrone empacou. Bruno Marrone tem... Tem 6. Opa!
6: Bom dia,
1: Adilson
6: Batista.
1: Bom dia.
6: Meu voto vai pra Bruno Marrone.
1: Bruno Marrone, acorda!
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1: Agora tem 7.
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1: 7 pro Bruno Marrone. 9 pro Leonardo, hein? Esse é o Bom Dia Clube, gente. É o programa que une o povão, né? De ponta a ponta, bichão.
7: Isso.
1: Só dá clube, hein? Opa!
8: Ô, Adilson Batista, bom dia. Aqui é Valdeci do assentamento Roda
1: D'Água. Ei, Valdeci, tá bom?
8: Em Vargem Grande do Itaúnas. Meu voto é pra Bruno Marrone.
1: 8 votos.
8: Bota meu nome aí no sorteio dos 5 litros de gasolina do posto F1, saída para Mandena. Tá na clube? Tá bom demais.
1: Tá bom demais, né? Abraço, Valdeci. Obrigado, meu amigo, pela sua companhia, pela sua audiência, hein? Oi!
9: Adilson.
1: Oi!
9: Eu quero Leonardo.
1: Leonardo.
9: Passa aquela música, liga lá em casa pra mim se ele ganhar.
1: Uhum.
9: Um bom dia, um bom trabalho. E quero entrar nesse sorteio da gasolina do posto F1. Melhor posto da cidade.
1: Valeu! Abraço pra você, simpática, minha grande amiga Liquinha. 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Bom, apesar de eliminado, o Bruno Marrone vai cantar uma música especialmente pra todas as mamães. A minha amiga Maria Madalena, que eu não consegui atender o pedido dela aqui. Aqui, ó. Essa é linda também, viu, gente? Bruno Marrone, sinônimo de amor. Ô, Pico, bom dia, Pico. Bom dia, Serlei. Ô, Lili, bom dia.

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1: Ah, pera, Clube, você sabe como é que é, tá bom demais. E eu volto já já com muito mais música, guarde aí. Tá na Clube, tá bom demais. Bom dia, bom dia.
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1: Tá bom demais, hein?

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7: Bom dia, bom dia, bom dia, bom dia. Leonardo Sangue de Gelo é o vencedor do Canto Dança de hoje, né? Você vai cantar duas músicas, não vai dar tempo de cantar três, não. Vai cantar duas. Bom dia!

0: o sangue de gelo. Bom dia.
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0: Bom dia. Abraço, minha amiga Edmar, no Zandimar. Alô, dona Ana. Bom dia, dona Ana. Abraço comigo, querida.

0: gente. Acabou o programa, hein? Agradecer a todos pela companhia e pela audiência. Quem estiver vendo, me perdoe. Alô, Lili, bom dia pra você, tá? A todos os nossos queridos ouvintes, a você que participa sempre com a gente, a você que não participa, mas liga o seu radinho aí, né? Muito obrigado mesmo. Deixar vocês, como sempre, muito bem acompanhados. WG, o Matheus Rocha. Bom dia, Matheusão.
1: Bom dia, meu amigo Adilson Batista. Bom dia, ouvintes da Clube. Tô chegando, hein? Vamos junto até o meio-dia. E vamos tocar muita música especial pra elas, né, Adilson? Pras mamães.
0: Exatamente.
1: E pode participar, mandar aquele alô, aquele abraço, aquela mensagem especial. Fique à vontade pra homenageá-las.
0: A todas as mamães, o nosso abraço. Lindas e maravilhosas. Olha quem ganhou 5 litros de gasolina aqui hoje do Poço F1 na saída para manter. Tem até 8 dias para retirar. É Luana Souza Campos. Luana Souza Campos, você ganhou 5 litros de gasolina do Poço F1 na saída para manter. Fica todo mundo com Deus e na companhia aqui do Matheus Rocha. Valeu, tchau, obrigado, eu amo vocês. Feliz Dia das Mães para todas as minhas queridas ouvintes que são mamães. Deus abençoe vocês, saúde, paz. Que o amor seja sempre presente no coração, né? Ah, o coração de mãe já sabe, né? Coração de mãe é amor. Coração de mãe é aconchego. Abraço. Tchau, gente.
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Bom dia, bom dia, bom dia, bom dia, bom dia. 8:03. Bom dia, meu Brasilzão lindo. Bom dia, meu povo amado e querido. Tô chegando, hein? Sabadão especial, 9 de maio de 2026. Programa especial aí

0: Mamães, amanhã é Dia das Mães, feliz Dia das Mães pra você, minha amiga, sintonizada aqui na Rede Clube 103.9 pra Barra de São Francisco e todo o Norte, Noroeste e Capixaba em 93.7 FM, Mantena, Minas Gerais e o Leste Mineiro, Brasil e o Mundo de audiência, clubefm103.com.br. Avise que o MR chegou, hein? Matheus Rocha, pra te fazer companhia até o meio-dia na melhor e mais ouvida em toda a região.
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0: Alô, Clube no ar pra você! Vamos juntos, hein? Até às 10 da manhã tem o Alô Clube, de 10 ao meio-dia. O nosso clube do fã, pra você sintonizado comigo na sua casa, obrigado pelo carinho, pela companhia, obrigado por deixar a clube entrar aí na sua casa, você, minha amiga guerreira linda, maravilhosa, dona de casa, minhas companheiras de todas as manhãs aqui na clube, ó, um beijo no coração, obrigado pela audiência, a você começando aí mais um dia de trabalho, papai do céu abençoe, onde quer que você esteja trabalhando, na cidade, no campo, na roça, nas fazendas, na panha de café, comércio hoje estendido, né? Devido aí ao Dia das Mães, bom trabalho pra vocês, a você sintonizado no carro, no ônibus, no caminhão, obrigado pela carona, meus amigos taxistas, motoristas de aplicativo, galera das entregas, meus amigos caminhoneiros passando aqui pela nossa cidade, obrigado pela carona, a você de todos os bairros, córregos, distritos, vilarejos, condomínios, fazendas, zona rural, de ponta a ponta, só dá Clube FM. A partir de agora, você participa comigo aqui no 27995247575. Lembrando que todas as manhãs é de 8 a 10 da manhã. Tem sorteio pra você daquela marmitex gostosa lá do Pepitos Restaurante e Petiscaria. Fica aqui pertinho da Clube, no bairro Irmãos Fernandes. Pra você que quer ganhar, é só mandar mensagem, falar que quer ganhar aí, tá bom? 27995247575. Mande também aquela mensagem especial aí, dedicada a elas, né? O Dia das Mamães, fica à vontade para homenageá-las. Bom dia, estamos no ar com o seu programa Alô Clube, nesse sábado abençoado, para levar até você muita alegria, música boa, fé, aquela palavra que aquece o coração. Sábado chegou e junto com ele vem aquele desejo de respirar mais leve, descansar a mente e aproveitar melhor a vida. Depois de uma semana inteira de correria, responsabilidades, desafios, hoje é dia de desacelerar um pouco e lembrar que a vida também é feita de momentos simples. É dia de estar perto da família, de conversar mais, de sorrir mais, de agradecer mais. Talvez você tenha passado por dias difíceis, carregou preocupações que ninguém viu, mas Deus conhece cada batalha silenciosa que existe dentro do seu coração. E mesmo nos dias difíceis, Ele nunca deixou você sozinho. Por isso, viva esse sábado com gratidão. Não permita que a ansiedade roube a paz do seu dia. Entregue nas mãos de Deus aquilo que você não consegue controlar e confie. Porque quando Deus está à frente, até os caminhos mais difíceis começam a se abrir. Que o seu sábado, que o seu domingo, seu final de semana seja de paz, de descanso, de alegria e de boas notícias. Agora eu te convido a fechar os olhos e falar por um instante com Deus. Senhor, meu Deus e meu Pai, nesta manhã de sábado, nós nos colocamos diante da Tua presença com humildade e gratidão. Obrigado, Senhor, pelo dom da vida, pela oportunidade de acordar e viver mais um dia. Pai, o Senhor conhece cada ouvinte da Clube FM, sabe das preocupações, das dores escondidas, dos medos, das lutas que cada um enfrenta. Mas hoje, Senhor, nós te pedimos, derrama a tua paz sobre cada coração, acalma a mente de quem está ansioso, fortalece quem está cansado e renova as forças de quem já não sabe mais o que fazer. Pai, visita cada família agora, entra em cada casa com a tua presença, traz união, traz amor, proteção, abençoa esse sábado, Senhor, que seja um dia de descanso, de alegria e de momentos felizes ao lado das pessoas que amamos. Guarda cada saída e cada chegada, livra de todo mal, de todo acidente e de todo perigo, e que nunca nos falte fé para continuar, nem esperança para acreditar que dias melhores estão chegando. Nós entregamos nossas vidas em tuas mãos e descansamos no teu cuidado, em nome de Jesus. Amém, amém, meu amigo, amém, minha amiga. E começa o programa também especial, claro, Dia das Mamães, com a mensagem especial para você que o MR preparou aqui para todas as mamães, né? As vovós que são mãe duas vezes também, né? Um beijo no coração de cada uma. Olha, ser mãe é carregar no coração um amor que não cabe em palavras. É acordar cansada e mesmo assim encontrar forças para cuidar, proteger e amar. É sentir a dor dos filhos como se fosse sua. É comemorar cada vitória deles como a maior conquista da vida. Mãe é abraço nos dias difíceis. É conselho quando o mundo parece confuso. É oração silenciosa feita de madrugada, pedindo a Deus proteção para quem ama. Uma mãe nunca deixa de ser mãe. O tempo passa, os filhos crescem, mas o cuidado, a preocupação e o amor continuam ali, firmes dentro do coração. Amanhã, um dia especial para homenagear aquelas que foram escolhidas por Deus para gerar, ensinar, acolher e amar de uma forma única. As mães que lutam todos os dias pela família, as mães que enfrentam dificuldades em silêncio, as mães que fazem o impossível pelos filhos, as mães presentes e também aquelas que hoje vivem apenas nas lembranças e na saudade, mas continuam eternas dentro do coração. Ser mãe é ser força quando tudo desaba, é ser luz dentro de casa, é ser exemplo, carinho, proteção e amor. Que nesse Dia das Mães nunca faltem abraços sinceros, palavras de amor e gratidão. Porque mãe, mãe merece ser valorizada não só amanhã, mas todos os dias do ano. E se hoje você ainda pode abraçar sua mãe, abrace! Diga que ama, demonstre carinho, porque o tempo passa rápido e o amor precisa ser demonstrado enquanto há tempo. E para todas as mães, que Deus abençoe cada mamãe e ouvinte da Clube FM, abençoe grandemente cada uma de vocês e que nunca lhes falte saúde, paz, alegria, força e amor. Feliz Dia das Mães, todas as mamães. Beijo pra minha mamãe linda, maravilhosa, Marlúcia Santana Rocha Alves. Mamãe, ó, você é minha rainha, meu exemplo de vida, é tudo pra mim. Te amo, te amo, te amo. Parabéns, mamães. Rick Renner, então, pra gente começar bem aqui, ó. Mãe, tá na Clube, tá bom demais. Bom dia!

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Clube tá bom demais. Novo eu, Henrique Juliano, pra você. O nosso Alô Clube só tá começando e muita música no sabadão especial. Dia das Mães pra você. Amado Batista cantou com Gustavo Lima, Alucinação, Cleiton Romário, Pescoço Cheiroso, Ana Castelo, Hoje Eu Lembrei de Você. E a primeira aqui do nosso Alô Clube, Rick Renner, Mãe. Vamos juntos, hein? Com muita música, você participa com a gente. Manda aquele alô especial aí no 27995247575. Fique à vontade para participar com a gente. Antes das 10 da manhã, antes de fechar aqui o nosso Alô Clube, tem aquele sorteio especial para você do Pepitos Restaurante, tá bom? 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Você participa com a gente. 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
1: Marília Mendonça, cuida bem dela, hein? Cuida, cuida, meu amigo. Você não cuida pra ver, não. Vem outro e cuida, tá? 8h30, bom dia.

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1: Já teve um desses, já passou por isso?
2: Oi, grupo.

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4: Tô de volta, hein? 9 horas em ponto, aqui na número 1 em toda a região, nossa Rede Clube 103.9, 93.7, a você de qualquer parte do Brasil e do mundo, todo mundo ligado aqui, ó. De ponta a ponta, MR por aqui, seu amigo Matheus Rocha, te faço companhia até o meio-dia. Ótima manhã para todo mundo sintonizado com a gente, momento de mandar aquele alô, aquele abraço, você participa comigo. Aproveita e manda o seu abraço, grava o seu áudio, manda para mim, 27995247575. Oi, bom dia.
5: Alô também pro meu pai, que mora lá em Águia Branca, quem tá falando inglês. Quero mandar alô pro meu pai, que mora lá em Águia Branca, Valtinho, Antônio da Silva. E quero mandar alô pra minha mãe também, Juliana, Carlos Schultz. E mandar um alô aí pro Lucas também, Lucas Silva.
4: Valeu, Andressa. Obrigado pelo carinho, muito obrigado pela audiência. Amém. Obrigado pelo carinho com nós, mamães. É a Lucilene Nicola de Santo Onofre. Beijo no coração, Lucilene. Feliz Dia das Mães. Maria das Graças, Córrego Barra da Sapucaia. Bom dia.
6: Oi, Matheus. Bom dia, tudo bom?
4: Joia.
6: É Maria das Graças, Rodrigo da Barra da Sapucaia. Feliz Dia das Mães. Eu não tenho a minha, não, Matheus. Deus já tá na mão de Deus lá. Mas eu queria fazer uma reclamação. Ontem eu estava lá na rua e eu já fui atropelado em cima daquela faixa do Banco Brasil. Aí ontem, na hora que os carros estavam todos parados para me passar, ainda bem que eu ainda não estava atravessando, estava começando a entrar na faixa. Aí o motoqueiro veio que passou o mandado. Se estivesse no meio da faixa, Matheus, hoje eu nem estaria aqui, tá? Com meus filhos. O motoqueiro não parou, só os carros estavam parados.
4: Obrigado, Maria das Graças. Córrego da Sapucaia, tá dado o recado aí. Tá difícil mesmo o trânsito em Barra de São Francisco, né? Maria das Graças, sempre tô falando isso aqui, mas tá complicado. Rosângela, bom dia.
7: Ei, Matheus, bom dia, tudo bem?
4: Joia.
7: Fala, é Rosângela, do bairro de Gonçalves. Aqui, se der, passa a música pra mim da Fátima Leão, agora. Aí eu ofereço pra todos os ouvintes, pra todas as mães que tá ouvindo o programa, né? E um bom dia pra todos nós.
4: Obrigado, Rosângela. Feliz Dia das Mães para você. Obrigado pelo carinho, pela audiência. Bom dia, Matheus. Manda abraço para mim aqui, Patrícia de Mantena. Feliz Dia das Mães. Está na Clube, tá bom demais. Beijo no coração a todos aí de Mantena. Valeu demais. Mantena, de ponta a ponta, só da Clube FM. Tá todo mundo sintonizado com a gente. Mantena, a maior audiência é Clube FM. Abraço pro Adriano também de Mantena, tá sintonizado com a gente. Obrigado pelo carinho, pela companhia. Mandar um alô especial também pro José, lá do bairro Vila Nova, em Mantena. Bom dia, Matheus. Manda um abraço especial aí para todas as guerreiras desse nosso Brasil, para todas as mamães. Valeu, garoto. Abraço para você. 9:03. Tá chegando Anderson Nogueira, Michel Teló. Pode me chamar. Isso.

0: Clube, tá bom demais. Lucas Luco, here without you. Demais, hein? Gustavo Lima passou por aqui também. Transa Pendente. Fidume Jeca com MC Jacaré. Jennifer Stephanie, Os Rodeio voltou. Anderson Nogueira com Michel Teló. Pode me chamar. Por falar em chamar, tem a nossa equipe de promoções, ou nossas equipes estão chamando. Eu vou chamar primeiro o JP para trazer novidades para você que está sintonizado com a gente. 9:15. Alô, JP, bom dia, garoto.
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1: 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Tá na Clube?
0: Tá bom demais. 9:16, em outro ponto da cidade, a nossa equipe com mais novidades e promoções para os ouvintes da Clube. Adilson, o Iame Batista. Alô, Adilson, bom dia, garoto. Fala comigo.
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0: Tá na Clube Tá Bom Demais, Matheus Vargas, Agroboy, Chora Todo Mundo, 10 minutos faltando pras 10 da manhã, alô Clube, volta pra você segunda-feira, 8 horas da manhã, aqui na número 1 do seu rádio, eu volto daqui a pouco trazendo pra você a edição especial desse sábado, nosso Clube do Fã, não saia daí.
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0: Bom dia, bom dia, bom dia, bom dia, bom dia, meu Brasilzão lindo, bom dia, meu povo amado e querido, 10 horas com 1 minuto, sabadão, 9 de maio de 2026, no ar, o nosso Clube do Fã. Seu amigo MR por aqui, Matheus Rocha, continua te fazendo companhia até o meio-dia. Vamos juntos, hein? Pra você ligado comigo em 103.9, 93.7 e a você de qualquer parte do Brasil e do mundo na sua casa, se preparando aí pra mais um final de semana, pra você que tá trabalhando, hoje estendido o comércio, tá bom, gente? Até as 14 horas, um abraço pra todos os comerciantes na cinturinha do nosso programa, você na feira, no campo, na fazenda, nas pedreiras, nas obras, onde quer que você esteja, apanha de café, vem comigo, vamos juntos!
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0: tá na Clube, tá bom demais. Maravilhosa Simone Mendes, Direitos Iguais. Passou por aqui também Daniel com Banda Calypso, Minha Vida Não É Vida Sem Você. Ovelha com Edson e Hudson, Te Amo, Que Mais Posso Dizer. Juan e Leandro, Danilo e Davi, foi a primeira aqui do nosso Clube do Fã, Fofoca do Ano. 10:15, 10:15, é hora de chamar nossa equipe de promoção mais uma vez, diretamente das ruas. Alô, JP, bom dia, garoto.
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0: Nayara Azevedo, Lágrimas e Chuva, E Como Eu Quero. Bom dia!

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0: manhã de Maraíza, Bruno e Marrone, Goiás é mais ótima manhã pra você. É o nosso clube do fã especial desse sabadão. Muito mais música no seu rádio. Nossa equipe de promoção chamando mais uma vez diretamente das ruas pra gente fechar aqui a participação da nossa equipe de promoção. JP, mais uma vez, bom dia.
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0: Tá bom demais.

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1: De volta em 11:02. Bom dia, bom dia. E minha por aqui, Matheus Rocha, ao vivaço.
2: Tá bom demais.
1: A número 1 em toda a região. Zé Elias, João Bosco e Vinícius, eu vou morrer de amor.

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0: falar pra você, Pandinha, quando eu era criança, eu tinha um medo de bebum.
1: Eu também.
0: Mas agora eu vi que a gente não faz mal pra ninguém.
1: A gente é bonzinho é até demais.
0: Escuta essa história. Quando eu tinha 7 anos, num busão às 7 horas, indo pra escola todo dia, tinha um povo bebo na rua, pensava, mas que loucura, bebendo essas horas. Onde já se viu? Mas aí eu cresci.

0: sabe cuidar.
1: Exatamente. Curiosa, Mariano. Lá no

0: Pra fechar bem demais aqui o nosso Clube do Fã, pra essas mulheres guerreiras maravilhosas, todas as mamães do nosso Brasilzão, eu tiro o meu chapéu. Os anjos na terra são vocês, mamães. Guilherme Santiago, obrigado a você pelo carinho, muito obrigado pela companhia, desejando mais uma vez a todas as mamães da Clube um feliz Dia das Mães, que vocês possam ter aí um domingo maravilhoso em família, com muita paz, com muita saúde, os filhos possam estar reunidos aí com as mamães, né? Com as vovós. Beijão no coração de cada uma. Eu volto na segunda-feira, se o nosso bom Deus permitir. 11 minutos faltando aí para o meio-dia. Segunda-feira, 6 horas da manhã, Jornal da Manhã, na Rede Barra Gospel, 6h30 aqui na Clube, 6h40 na Rádio 13 de junho. 8 às 10 tem o Alô Clube, 10 ao meio-dia tem o nosso Clube do Fã. A programação da Clube continua agora com muita música pra você. Amanhã cedinho, 4 da manhã, voltaremos ao vivo aí com o Zeca Gama. E também às 8 da manhã com Gilmazão. À tarde também tem o Elcio, Zeca volta novamente. Domingão e especial Dia das Mães amanhã ao vivaço com os locutores aqui da sua Rede Clube FM. Obrigado, obrigado pelo carinho, pela companhia. Um abração mar manjada me ouvindo. Pra elas eu deixo aqui, ó, um beijo no coração. Tá na Clube? Tá bom demais, feliz Dia das Mães. E não se esqueçam que eu amo vocês muito, muito, muito, gente.
1: E tamanho do universo.
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0: 12:49.
1: Facilita pra nós. Vem comigo assim, ó.

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1: Pode ser.

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2: 1:21

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1:45.

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1: 2:22.
2: É, moçada, quanto mais a gente corre do problema, o problema corre atrás da gente.
3: É aquele velho ditado, né, gente? Quanto mais eu rezo, mais assombração me aparece.
2: O assunto nessa história.

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1: Vou falar pra você, Pandinha, quando eu era criança, eu tinha um medo de bebum.
2: Eu também.
1: Mas agora eu vi que a gente não faz mal pra ninguém.
2: A gente é bonzinho é até demais.
1: Escuta essa história.
3: Quando eu tinha 7 anos, num busão às 7 horas, indo pra escola.
1: Todo dia.
3: Tinha um povo bebo na rua, pensava, mas que loucura, bebendo essas horas.
1: Onde já se viu, rapaz?

0: muita responsabilidade.
1: Exatamente. Curiosa, Mariano. Lá no

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1: 2:38.

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0: 4:13.
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1: 5:12.

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1: Vou falar pra você, Pandinha, quando eu era criança, eu tinha um medo de bebum.
2: Eu também.
1: Mas agora eu vi que a gente não faz mal pra ninguém.
2: A gente é bonzinho é até demais.
1: Escuta essa história. Quando eu tinha 7 anos, num busão às 7 horas, indo pra escola todo dia, tinha um povo bebo na rua. Pensava, mas que loucura, bebendo essas horas.
2: Onde já se viu?
1: Mas aí eu cresci.

0: mas com muito orgulho e com muita responsabilidade.
1: Exatamente. Curiosa, Mariano.
0: Lá no

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2: Toca o negócio aí.

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1: 7:19.
2: Eu sei que você tá de boa, eu sei que você já seguiu sua vida, mas ó, melhor me bloquear, porque eu não te dá paz, não.
3: Nem um minuto de paz.
2: Vai, Luiz.

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0: 8:07.
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2: Tô ligado, não.
1: Se liga, então.
2: Manda aí.

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0: Oi, repete de novo.
1: Esse cordão é maciço, esse perfume é cheiroso. De onde vem a La Plata, desse homem gostoso?
0: Peraí que eu vou explicar.